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0: Que dá tudo certo, irmão.
1: Porque derramarei água sobre o sedento e correntes sobre a terra seca. Derramarei o meu espírito sobre a tua posteridade e a minha bênção sobre a tua descendência. Isaías 44:3.

0: 19:30.
1: Já estou crucificado com Cristo e vivo, não mais eu, mas Cristo vive em mim. Gálatas 2:20.
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0: Ele enxugará de seus olhos toda lágrima, e não haverá mais morte, nem haverá mais pranto, nem lamento, nem dor, porque já as primeiras coisas são passadas. Apocalipse 21:4.
1: Jesus!

Ele é o bem que vence o mal, braço direito do Senhor. Ele é a justiça, é o poder, o rei

0: Lembra-te também do teu Criador nos dias da tua mocidade, antes que venham os maus dias e cheguem os anos em que dirás: não tenho prazer neles. Eclesiastes 12:1.
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2: 19:48.
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0: clama a mim e responder-te-ei, e anunciar-te-ei coisas grandes e ocultas que não sabes. Jeremias 33:3.
1: 19 horas e 53 minutos.

Olhai, pois, que façais como vos ordenou o Senhor vosso Deus. Não vos desviareis nem para a direita, nem para a esquerda. Deuteronômio 5:32.

0: com a vida.
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2: 20:17.
3: Vivo eu, diz o Senhor Deus, que não tenho prazer na morte do ímpio, mas sim em que o ímpio se converta do seu caminho e viva. Ezequiel 33:11.
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1: Diga num brado de júbilo: vencendo vem Jesus. Ninguém vai triunfar quanto Jesus. Um dia todos os reinos se dobrarão na sua presença. Aleluias.

0: Aleluia!
1: Porque estou certo de que nem a morte, nem a vida, nem anjos, nem principados, nem coisas presentes, nem futuras, nem potestades, nem altura, nem a profundidade, nem qualquer outra criatura nos poderá separar do amor de Deus que está em Cristo Jesus, nosso Senhor. Romanos 8, 38, 39.

0: Deixe o ímpio seu caminho, e o homem maligno seus pensamentos. Volte-se ao Senhor, que se compadecerá dele, e para o nosso Deus, porque é generoso em perdoar. Isaías 55:7.
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2: 20:49.
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0: Este é o dia que o Senhor fez. Regozijemo-nos e alegremo-nos nele. Salmos 118:24.
2: 20:50.

0: grandes coisas fez o Senhor por nós, e por isso estamos alegres. Salmos 126:3.
1: Estou aqui para te ouvir, Senhor.

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1: Seja muito bem-vindo ao programa Encontro com a Palavra. Nós estamos estudando a carta de Paulo aos cristãos em Roma e no último programa comentamos o capítulo 14, que trata das discussões entre os discípulos daquela igreja. Diante de todas as divergências entre os discípulos em Roma, Paulo propôs a seguinte postura para cada um deles. Cada um deve estar plenamente convicto em sua própria mente. Aquele que considera um dia como especial para o Senhor o faz. Se Paulo estivesse tratando de questões como roubo ou assassinato, ele não teria dito isso, porque existe um mandamento de Deus a respeito disso e fim de papo. Mas ele tem outra atitude, porque a questão não era pão, pão, queijo, queijo. Era uma questão difícil de se estabelecer o que era certo ou errado. Os 10 mandamentos definem branco e preto, certo e errado. Mas para as questões daquela igreja não existia o certo e o errado, o preto e o branco. Eram questões acinzentadas, vamos dizer assim. E para lidar com essas questões acinzentadas, Paulo diz que é importante que cada um esteja plenamente convicto em sua própria mente. Ele dizendo isso, que se tratava de uma questão de consciência, na verdade. A consciência é aquela voz interior que diz isso é certo ou isso é errado. De onde vem a consciência? Na maioria das vezes, a consciência é resultado daquilo que aprendemos. A consciência é uma resposta condicionada. Quando eu era pequeno, meus pais eram muito legalistas e viviam de acordo com uma lista de pode e não pode. Para eles não existia esse negócio de meio certo ou acinzentado, não. Tudo era preto no branco, certo ou errado. Para mim, o não pode deles era tão proibido quanto o não matarás ou o não roubarás dos mandamentos. Por exemplo, eles nunca compravam nada, nem liam os jornais aos domingos, porque era o dia santo, o dia do Senhor. E hoje mesmo, já sendo um homem crescido, totalmente independente, distante dos meus pais e de tudo o que eles falavam, se leio algum jornal no domingo, uma vozinha aparece na minha consciência, é verdade. E aí eu guardo o jornal de domingo e pego para ler.